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É nananã das águas, faz o dia adormecer. E pela estrada prateada, pela noite afora, eu vou correr.